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6: Tem coisas que parecem, mas não são. A gente não pode fazer nada quanto a isso.

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0: música poderosa. 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

0: gostou, dinheiro à toa, né?
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1: Luan Santana e Léo Foguete.

0: Quem gostou, joga a mão e faz barulho, vai.
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1: 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Tony.

0: foi mesmo, seu danado?
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0: Tamo junto, meu irmão. É hit, papai.
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0: pode aplaudir Henrique e Diego.
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2: Canta essa moda linda comigo assim, ó.

0: senhoras e senhores!
1: Valeu, PH!
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1: 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Que energia maravilhosa!
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está na pista, volta se apresentando agora. Caleb Capitão que volta mais uma vez ao desfile. Está tudo certo, inspirado para o peixe da lama. Vem montando a Melry. A vencedora já cruzou, representa aqui.

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busca poderosa. 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

0: Obrigado, foi muito bom tocar pra vocês aqui. Muito bom mesmo. Tá sendo bom, tá sendo bom.
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2: Com vocês, minha parceira eterna, Valquíria Santos!

0: prazer, Neno. Obrigada! Lindos! Maravilhosos!
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4: Luan Santana e Léo Foguete.

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música poderosa. 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Vamos cantar mais uma vez. 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

Agora já são 10 horas, mais 16 minutos, 10 e 16. Muito bom dia a você que está ligado aqui na nossa programação, a programação da Toritama FM 104,9. A partir de agora, muito brega para você até as 12 horas, até o meio-dia. Muito brega nesse domingão aí, hoje dia 12, isso, 12 de julho de 2026. A todos vocês, um ótimo dia, né? Ficou um pouco atrasado, mas já estamos por aqui, né? Para tocar muita música boa para você. Na nossa programação, você está em casa, está na boa, está no descanso. Muito obrigado pelo carinho, pela audiência. Você cai nos bares. Um abraço para o pessoal aí nos bares ouvindo aquela.

trabalhando e ouvindo aqui a nossa programação, tá bom? A gente só tem a agradecer a audiência de todos, Papai do Céu abençoe a todos vocês, tá bom? Eita, rapaz, abraço aí o pessoal que tá aí ligado aqui na nossa programação, o pessoal aí da Zona Rural aqui de Toritama, Zona Rural de Vertentes, Zona Rural de Taquaritinga, o pessoal aí do segundo distrito de Caruaru, um abraço a todos vocês, pessoal ligado aqui, ó, aí na Vila Canã, um abraço a todos. Muito obrigado pelo carinho, pessoal aí no bairro de Fazenda Velha, pessoal ligado aqui na nossa programação, muito obrigado a todos vocês, tá bom? Agora já são 10 horas 17 minutos, 10 e 17, começando aí muito bem aí, ó, com Heleno Julião. Tem um ciúme até do vento, eita que ciúme danado, né? Esse é ciúme, viu? É ciúme que vale

Agora 10 horas mais 29 minutos, 10h29. Ficar aqui na sua 104,9, programa Seleção Brega. Meu dia, muito brega pra você. Esse aqui é o nosso amigo Gordo, tá nos ouvindo, tá ligado aqui na nossa programação. Valeu, Gordo, sempre ligado aqui na melhor.

0: lá na Travete, e o pessoal lá curtindo aqui a nossa programação, o programa Seleção Brega, valeu Quinto Branco.
1: Leão?
2: Se é leão, é valente.
0: Então, aqui a sua 104,9, rapaz, deixa eu me ver por aqui. Nosso amigo Gugu também tá ligado aqui na boa, valeu Gugu. Aí, Fazenda Velha.
2: Então, faz favor.
1: Escorpião.
2: Escorpião.
0: Nosso amigo aí, Krau, também tá nos ouvindo, tá ligado aqui na boa, valeu Krau. Ah, meu amigo Denis, seu Duda aí do mercado também tá ligado aqui na boa, tá ligado aqui na melhor, seu Duda também é sua esposa. Então, obrigado, nosso amigo Zezinho, cabeça branca, tá ligado aqui na melhor. Meu amigo, rapaz, Zenildo, é, rapaz, tá adega meia-noite, também tá nos ouvindo, tá ligado aqui na boa, tá ligado aqui na melhor, aí Fazenda Velha, valeu Zenildo. Pega meia-noite, rapaz.
1: Peixes.
0: Vou comprar sua bebida aí.
2: Eu aí. Quero
0: peixes. Todo dia, né? Até a meia-noite. Meia-noite adega, ali vizinho ao mercado do seu Duda, ali fazendo.

0: Bora por aqui. Tem participação? Ah, com certeza. Tem participação aqui na Torre, na programação da Torre Tema FM, no programa Seleção Brega. O nosso amigo aqui, o Renato da Água, rapaz, tá nos ouvindo, tá ligado aqui na boa e vai participar aqui do programa. Aqui o nosso amigo Renato da Água Potência, ligado aqui na sua Torre Tema FM. Deixa eu ver por aqui. Bom dia, Renato.
1: Bom dia, meu amigo Terra Nascimento. Aqui é Renato da Água do Cuquiral.
0: Ok.
1: Depois você bota uma blusa de Zé Augusto Sérgio Pano aí, viu?
0: Na hora.
1: Um abraço pra meu amigo Zé do Brejo, despachante, o melhor despachado do Brasil.
0: Com certeza.
1: Meu amigo Doca, meu amigo Bigode do Independente.
0: Bigode.
1: Meu amigo Nerivaldo do Estelito, ali da rua do Estelito descendo.
0: Nerivaldo.
1: Meu amigo Vale da Rua 4.
0: Sim.
1: Um abraço pra Zé da Galinha.
0: A potência Zé.
1: Um abraço pra nós todos. E um bom domingo para nós todos. Um abraço, meu amigo Tenas.
0: Valeu, grande Renato da Água aí participando aqui da nossa programação. Um abraço ao nosso amigo Lúcio, também da Galinha, rapaz. Nosso amigo Zé e Lúcio da Galinha, ligado aqui na Torre Tema FM. A gente agradece por estar ouvindo aqui a nossa programação. Abraço aqui ao nosso amigo que tá ligado aqui na Torre Tema FM, nosso amigo Nilson, rapaz. Nilson aí do Lava Jato, a potência Nilson, esse grande profissional ligado aqui na Torre Tema FM, o Nilson do Lava Jato, ligado aqui na melhor. Tá ligado aqui na Torre Tema FM, deixa eu ver mais por aqui. Quem tá ouvindo aqui a Torre Tema FM também, nosso amigo Bolinha, a potência Bolinha, que é ouvinte fiel aqui do programa Seleção Brega, grande Bolinha, meu amigo Bill Rai. Um abraço a todos vocês aí no centro, ligado aqui na melhor. Vamos embora com música, vamos ouvir agora, rapaz, José Augusto Sergipano, na indicação do nosso amigo aí.

0: Agora já são 10 horas mais 43 minutos, 10h43. Tá ligado aqui na sua 104,9. Programa Seleção Brega, até o meio-dia. 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
0: Tá ligado aqui também nosso amigo Nego da Malhada, tá ligado aqui na boa, valeu Nego, sempre ouvindo aqui a melhor. Amigo aí, rapaz, o Moacir, aí do depósito de bebida, aí na PE90, na saída para vertentes.
2: Leão?
0: Aberta no domingo até o meio-dia. Meio-dia aí, aberta.
1: Virgem.
0: Vai lá, um abraço do ouvido, ou então você pode fazer seu pedido aí pela, via WhatsApp, tá certo? 94920677. 94920677.
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0: Aqui é o pessoal aí da nova padaria lá em Fazenda Velha. Tá aberto aí até as 10 da manhã, né? Até as 10 da manhã. Tá aberto aí a
2: Capricórnio.
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2: Peixes.
0: Abraço ao nosso amigo Rubens da Rubetix. Tá ligado aqui na nossa programação. Valeu, Rubens. Tá ligado aqui na boa. Nosso amigo também tá ligado aqui na melhor. Nada d'água, já participou aqui do programa.

0: beijo, meu amigo Quinto Branco, ele atravessa, tem Fazenda Velha, ligando aqui na melhor. Gordo, rapaz, o grande gordo lá de Fazenda Velha, ele pediu uma música aí do Genival Santos, a gente vai tocar aqui, ele oferece pra todos que estão ouvindo aqui a nossa programação, a todos que estão ligados aqui na nossa Turma FM, a gente agradece. Um abraço aí a dona Vanja, tá ouvindo a nossa Turma FM, a mãe do vereador Zé Neto lá em Fazenda Velha, também a Lídia, né, tá ouvindo a nossa Turma FM. Um abraço a todos vocês aí, sempre ligados aqui na nossa Turma FM, a gente só tem a agradecer a audiência de todos, tá bom? Aí em Fazenda Velha, pessoal, audiência total, seu João tá nos ouvindo, tá ligado aqui, eu vou, valeu, seu João. Deixa eu ver por aqui, tem participação? Tem, com certeza. Rapaz, meu amigo Babal, a potência Babal, o primo Babal tá ouvindo a programação e vai participar aqui. Bom dia, Babal.
1: Bom dia, Té Nascimento.
0: Bom dia, Babal.
1: É, o Gordo e Bizunga estão aqui na borracharia.
0: Quem tá lá da Bizunga?
1: Aí quer aí uma música de quem? Uma de Batou Galeno. E o André Genival Santos.
0: Certo.
1: Ele tá com o som aqui nas alturas, até.
0: Pronto.
1: Estão aqui na borracharia.
0: Valeu, um abraço aí, o Gordo tá nos ouvindo, tá ligado aqui na boa. É, nosso amigo o Lilio, né? Mais conhecido aí como Bizu. É. E Bizunga. Quem é Bizunga aí, Babal? Tá aí, tá ouvindo o programa aí. Quem é Bizunga, hein? Um abraço aí, a dona Nena tá nos ouvindo, tá ligada aqui na nossa programação também. Dona Nena aí, do mercado e restaurante aí na Vila Canaã, na Rua da Feira, ligada aqui na boa. Vamos embora, vamos ouvir música aqui, ó. Vamos ouvir brega. A educação, nosso amigo Gordo, filho do Genival Santos. E também o nosso amigo aí, o Gordo da Borracharia lá na Canaã, pediu também, né? O Babal, né? Um abraço a todos vocês aí da Borracharia do

0: tudo de bom.
1: Aí você ouviu aí, ó, Malvic Soriano, aqui na programação da Turcama FM 104,9. Você tá ouvindo aqui a Turcama FM, o Galego, lá na Vila Caná, Potência Galego, o Rato. Essa sua pessoa, boa amiga da Vila Caná, Vandinha também tá ligada aqui na boa.
2: Menina, ouça aqui o seu.
1: E quem tá aniversário de hoje, rapaz, é.

0: aqui, nosso amigo tá ligado aqui na boa.
1: Você de gêmeo.
0: Nilton Lava Jato, tá ligado aqui na nossa programação. Gente, tô aqui na ponta dali, mas antes aqui, um abraço também a nossa ouvinte da Vânia, lá em Fazenda Velha. Tá ouvindo aqui a Tô Também Feito. Valeu, Vânia. Obrigado mesmo por estar ligado aqui na boa. Ela e a família ligada aqui na melhor. Deixa eu ver mais quem tá nos ouvindo aqui. Tá certo, é o Marcos, tá ligado aqui na boa. Valeu, grande Marcos, também ouvindo aqui o programa Seleção Break. Gente, tô aqui na ponta da linha com nosso amigo Gilberto, a potência Gilberto, lá do sítio São João, de cima, grande Gilberto, sempre participa aqui da programação da Turismo FM. Bom dia, Gilberto.
2: Bom dia, meu amigo José do Popular,
0: isso, tudo bom, né?
2: É, o cidadão tem que ter um bom pensamento. O brega dele é o melhor da cidade de Terra Nascimento.
0: Obrigado.
2: Deixa eu baixar o rádio, mano, tá dando microfonia.
0: Pronto, baixa aí o rádio pra gente conversar mais à vontade.
2: Sim.
0: É, dá uma microfonia danada, né? Agora sim, agora melhorou. Mas ainda tá um pouquinho na microfonia, viu?
2: Eu vou matar o rádio agora, tá vendo?
0: Pronto. Agora sim, agora tá bom.
2: Foi assim, foi pra longe agora.
0: Pronto, agora tá tudo ok.
2: Primeiramente, agradecer a Deus, Jesus Cristo, é mais um domingo que nós estamos.
0: É verdade. Passando, né? É verdade.
2: Sem Jesus nós não somos nada, negar a palavra de Deus.
0: É verdade, Gilberto. Sem Deus a gente não somos nada.
2: Não, tem gente de não, quem manda lá vir as ideias, meu Deus do céu, que povo nos.
0: Não, a gente sem Papai do Céu, a gente não é ninguém, né? Não é nada na vida, a gente sem Papai do Céu.
2: Aí eu vou criar nos coisas de. Pedaço de morena com a Helena Julião.
0: Isso, Helena Julião, pedaço de morena.
2: É.
0: É bom.
2: Eu vou oferecer a meu amigo, o Doca. E a do
0: grupo
2: do EAC.
0: Certo.
2: E vai ter um arraial da gente, sabe lá no. Vai ter um arraial hoje, então ele também.
0: Vai ter um arraial hoje? É? Hoje vai ter um arraial?
2: É.
0: Certo.
2: E aí, eu
0: ofereço a
2: Lourdes Lourdes, vamos ficar por
0: aí. Um abraço ao amigo novo. Lourdes de Bila Laje, Deca Laje.
2: É, Maria de Barra, aquela. Né? Maria de Barra, o nome dela.
0: Certo.
2: E todos os ouvintes, né, que querem o sucesso total, o professor do Marinho da Alcinha do Sítio Casa, um abraço para todos os meus amigos, que eu sempre, quando encontro, fala que escuta o seu programa.
0: Quem está ouvindo também é o nosso amigo Silvano de Antão, viu?
2: E um abraço para o Silvano de Antão, rapaz, o pai dele, aquela moral que ele tem, sabe?
0: É, reserva moral, seu Antão.
2: É, muita gente, se o Brasil tivesse 100% de seu Antão, podia deixar as portas abertas do Minuto Terreiro.
0: É verdade, ali é um cidadão completo. Seu,
2: já foi, graças a Deus.
0: A família, família tradicional, família decente aqui da cidade de Turitama. A reserva moral.
2: E apoio. Aí eu quero. Sim, agora vamos lá a poesia. É duas mensagens, sabe? Duas poesias que eu vou ler hoje.
0: Pode ficar à vontade.
2: É, hoje é falando. Não é porque o som nasceu agora, não sabe? É o tipo da música, sabe? O som nasceu agora, né?
0: É.
2: O dia amanheceu, o sol começou a brilhar. Jesus protege nós tudo e força para caminhar. Como é linda a natureza, o verde e azul do mar, a chuva dos campos e os papos lindos a cantar. E agora a outra, que eu fiz aqui.
0: Muito bem.
2: É, o protesto pelo Ricardo Barilho, que mataram vir aqui, Roberto, essa lavanderia, essa desgraceira da festa.
0: Yeah,
2: mas
0: né?
2: É assim, o rio está morrendo, é de doer no coração, e o povo contribuindo com toda a poluição. A natureza sofre muito de pessoas sem consciência, até acaba com a natureza que Deus deixou com certeza para a sobrevivência. Não é mais que isso, Sérgio.
0: Muito bem, Gilberto, valeu, parabéns aí pelos versos, né, pelos poemas aí que você sempre está criando e falando aí na rádio que você participa, sempre está trazendo esses poemas, né? Isso. Tem falado com o Adielson ou não?
2: Não, rapaz, eu vou dar uma passada a ele, é porque agora você tem um telefone dele, eu vou pegar o número do telefone dele para conversar mais disso.
0: Na hora eu passo para você o telefone dele.
2: Já foi. O menino não gosta demais da rádio, não gosta demais de tu, rapaz, de vir quando ele fala em você, né?
0: Isso, graças a Deus eu tenho uma amizade, tem vários amigos ali, tanto na Rádio Jornal, na Rádio Cultura, na Rádio Liberdade. Sim, né? Sim. É, a gente tem bons amigos ali. O Givanildo, né? O Givanildo, o Reginaldo Souza, na Rádio Jornal.
2: É. Pra mim, o Givanildo de Irafone, que trabalha também em Irafone, é o adiante
0: das pessoas
2: mais
0: humildes
2: que tem
0: naquela
2: região.
0: Isso, gente boa demais, gente boa. Valeu, Gil.
2: Eu não quero dizer o nome dele, que é uma mostrada.
0: E é?
2: Sim, a pessoa melhor, eu esqueci o nome do Zé da. O. Que a gente dos carros aí, que veio o nome
0: Zé do Brejo?
2: Sim, Zé do Brejo, despachante, pra pegar pra ele.
0: Pronto, tá nos ouvindo, tá lá em Brejo, tá ouvindo a gente. Lá em Brejo, Amadeus.
2: Daqui um pedacinho ele liga pra. Né? Daqui um pedacinho ele liga pra.
0: É, daqui a pouco ele entra no ar com a gente.
2: É.
0: Valeu, Gil.
2: É. Terra de Nascimento é grande de coração, um cidadão de bem, que já durou muito aqui no Sítio São João.
0: Isso, tenho prazer, tenho orgulho de dizer que sou filho do Sítio São João, né? São João de Toritama.
2: Ah, pois é, tem gente que deixa o cabinho, onde é que tu mora? Eu moro no
0: canto,
2: pra dizer que
0: eu
2: moro no
0: Sítio
2: São João.
0: Não, eu sou do Sítio São João com orgulho.
2: É, quando o alistamento aqui tá, dizer o nome da pessoa, que a profissão era de chão, sou agricultor. Aí muita gente, naquele tempo que tinha vergonha de ser agricultor, também não botou. Aí passei a aposentar e depois lascou.
0: Valeu, Gil, um abraço.
2: Valeu, Deus abençoe, vamos lá no brega aí, botar pra lascar.
0: Vamos embora, ouvir brega aqui. É o brega que você quer ouvir, é o dia da Helena Julião, Pedaço Moreno, né?
2: Kiko, um abraço aí, Kiko
0: Lauriano. Kiko, gente boa, viu? É. Gente boa, Kiko Lauriano.
2: Tem base.
0: Valeu, Gilberto, um abraço, um ótimo domingo.
2: Valeu, amigo, Deus abençoe, obrigado.
0: Agora já são 11 horas mais 11 minutos, 11:11. Você está ligado aqui na sua 104,9, programa Seleção Brega, até o meio-dia. Muito brega para você. Um abraço aqui, rapaz, a dona Vanja, mais uma vez, bom dia. E também a cuidadora dela, né, a Lígia, está ouvindo aqui a nossa turma também FM. E dia 10 de agosto é o aniversário de dona Vanja, rapaz. Isso, já vamos adiantando aqui, dia 10 é o aniversário dela. Ela está ouvindo aqui a turma também FM. Ela até, rapaz, estava cantando a música da Núbia Lafayette agora há pouco. Valeu, dona Vanja, um abraço para a senhora, papai do céu abençoe a senhora e sua família, tudo de bom. São, deixa eu ver por aqui, 11 horas mais 8 minutos, 11 e 8. Vamos ouvir Amado Batista aqui, rapaz, na indicação aqui do nosso amigo, rapaz, deixa eu ver por aqui, o Júnior pediu. E vai também para o nosso amigo, né, que está aniversariando hoje, nosso amigo, né, o irmão da minha esposa, meu cunhado, o resto está aniversariando hoje. Vamos ouvir aí Amado Batista aqui na programação da Toritama FM 104,9. Valeu, grande Renato d'Água, ligado aqui na boa. Meu filho Cauã também está nos ouvindo, né, pai? Um abraço aí, meu filho, o Cauã, ouvindo aqui a Toritama FM. E vai para todos que estão ligados aqui na sua 104,9. Valeu? Agora, valeu aí nosso amigo Bolinha, tá ligado aqui na boa, grande Bolinha, aqui na cidade de Toritama, ligado aqui na melhor. Vamos ouvir brega aqui na Toritama FM 104,9.

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0: Agora já são 11 horas mais 17 minutos, 11:17, está ligado aqui na sua 104,9, programa Seleção Brega. É, rapaz, daqui a pouco eu tocar a música aí do nosso amigo Gilberto, viu, Gil? Daqui a pouco a gente toca aqui a música aí do Helene Julião. É, rapaz, Helene Julião vai cantar aqui na indicação do nosso amigo Gilberto lá do Sítio São João, Pedaço de Morena, daqui a pouquinho, tá certo? Vamos aqui com participação aqui na Tudo da FM, sim. Ah, deixa eu ver aqui, seu João, rapaz, seu João, a potência lá de Fazenda Velha, tá ligado aqui na boa e vai participar. Né, seu João, bom dia.
1: Bom dia, Terra. É João, de Fazenda Velha.
0: Certo, seu João.
1: Eu quero curtir duas páginas musical. É com Valdico Soriano.
0: Certo.
1: Eu Acabo Comigo. E com... Não Beba Mais Não, com Dulce Irema.
0: Certo.
1: Ofereço essas duas páginas musical para quem está curtindo. Quem está curtindo se sinta homenageado. E tenha um domingo bom, feliz. Deus continue abençoando todo mundo.
0: Tá certo, seu João. Pronto. Para o senhor também, tudo de bom. Papai do céu abençoe o senhor e sua família, a potência do seu João, lá no bairro de Fazenda Velha, que está ouvindo aqui a Tudo da FM. Nosso amigo Denis também está nos ouvindo, está ligado aqui na boa. Valeu, Denis. Valeu, obrigado por estar ouvindo a nossa 104,9 ali em Fazenda Velha. Abraço a todos os amigos e amigas aí ligados aqui na nossa Tudo da FM. Pessoal do Novo Alvorecer, um abraço aqui a Dona Maria, mãe de Léo, está nos ouvindo, está ligado aqui na boa. E abraço a minha mãe também, Dona Lourdes, está nos ouvindo, está ligado aqui na nossa Tudo da FM, né, mãe? Um abraço para a senhora. Um abraço aí a minha tia, tia Mara, em Fazenda Velha, ligada aqui na boa. Abraço a toda a minha família, sempre nos ouvindo, sempre ligada aqui na melhor, tá bom? Minha esposa, meus filhos, um abraço a todos, tá ok? São 11 horas 19 minutos, 11:19. Vamos ouvir a indicação do Gilberto, lá do Sítio São João, Pedaço de Morena, canta Helene Julião. E na sequência, a indicação aí do nosso amigo seu João, ali do bairro de Fazenda Velha. Vamos embora?

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1: Agora já são 11:29, 11:29. Um abraço aqui ao nosso amigo Tonho, rapaz, grande Tonho, tá ligado aqui na nossa programação, figura espetacular, nosso amigo Tonho, garçom, né, tá ligado aqui na Torre Tama FM 104,9, valeu meu amigo Tonho, aí garçom, ouvindo aqui a Torre Tama FM, tá ouvindo a Rádio Torre Tama FM, né, e assistindo o jogo do Santa Cruz, você deve estar jogando nesse momento contra a equipe do Barra, né, Santa Cruz tá jogando, valeu nosso amigo Tonho. Tá ligado aqui na nossa programação, a potência Tony, tá certo? Deixa eu me ver por aqui, falar em futebol. O Papa Légua jogou ontem, contra a equipe da lá de Surubim. Foi feita a Argentina semana passada, né? A Argentina, que a Argentina também jogou ontem, né? Mas a Argentina tava perdendo o jogo 2-0, virou o jogo para 3-2. E o Papa Légua tava perdendo o jogo ontem, né? Jogando lá na Vila Subdito, e virou o jogo 3-2. Para a equipe do Papa Légua de Fazenda Velha, valeu meu amigo Leléo, né? Todos os jogadores, diretores do Papa Légua, um forte abraço a todos vocês, tá bom? Portanto, Papa Légua estava perdendo o jogo ontem de 2-0 e virou o jogo 3-2 para o Papa Légua de Fazenda Velha, do nosso amigo Leléo. Um abraço ao Leléo, Zé Careca, Bordado, né? Todo pessoal, né? Um abraço a todos aí da equipe do Papa Légua de Fazenda Velha, ouvindo aqui a Torre Tama FM, a gente agradece. Deixa eu me ver por aqui, tem participação? Tem sim, com certeza, rapaz. Deixa eu me ver por aqui, o ouvinte vai participar. Bom dia.
2: Bom dia. Toca aí a música de Silvinho, ex-mulher governanta.
1: Pronto, daqui a pouquinho a gente toca, tá certo? Deixa eu ver mais se tem mais participação aqui. Tem, com certeza, muita gente para participar aqui da nossa programação. Nosso ouvinte, rapaz, a Risonilda, tá ouvindo aqui a nossa programação. Bom dia, Risonilda.
3: Bom dia, Teia. Queria ouvir a música de José Ribeiro, Sueli. Feliz a você, meus filhos, e a todos os ouvintes do Brega. Tchau e obrigado.
1: Pronto, daqui a pouco a gente toca, viu, Risonilda? Tá ouvindo aqui a nossa Torre Tama FM e a gente agradece a audiência aí. Deixa eu ver mais por aqui quem tá ouvindo aqui a Torre Tama FM. Um abraço aqui ao pessoal que tá ligado aqui no centro da cidade. Um abraço a todos vocês e um abraço aqui a nossa ouvinte Azélia, né? Sempre ouvindo aqui a Torre Tama FM, sempre escuta o programa Seleção Brega e também o programa Rota 104, né? De segunda a sexta-feira, programa Rota 104 pela Torre Tama FM. A participação aí do grande Adielson Galvão e outros colegas repórter aqui, deixa aí a população de Torre Tama bem informada. Amanhã vamos trazer informações, né, sobre um homicídio que aconteceu ali na zona rural da cidade de Vertentes. Amanhã todas as informações aqui na sua 104,9. Na entrada vai para Capela Nova, né? Ali na, né? Tivemos aí esse homicídio ontem à tarde, ali na zona rural de Vertentes. Tem mais participação? Ah, com certeza, rapaz. Tem a participação agora do nosso amigo Doca, a Potência Doca. Tá nos ouvindo, tá ligado aqui na Torre Tama FM. Bom dia, Doca.
4: Bom dia, Terra. Tudo bem com o senhor?
1: Tudo bem, graças a Deus.
4: Tudo bem, né? Graças a Deus. Sua mãe tá bem, né? Foi que tá bom, Terra.
1: Isso.
4: É, olha aí a música. Já tocou a mais batida foi assim, mas eu sou fã dessa música, eu não deixo de tocar essa música, não. Aí você, pra oferecer a minha esposa Zezita.
1: Certo.
4: É, a Nina, minha irmã, a Juscelio, Fernando Cachorro Quente, Thelma, Maria de Bal, é um jornal nacional, porque o povo tá aí me conta, se não fala em mim, eu vou falar. Maria de Bal, Nassa Sobral, Mimi da Carne e Aninha, uma pessoa da rua Siqueira Campo, que eu não posso dizer quem é.
1: Yeah.
4: A Vânia, é minha ex-cunhada. Ela não ofereceu, eu não vou oferecer a ela hoje.
1: Yeah.
4: E a você, a toda a sua família, Zé do Brejo.
1: Isso.
4: Já contigo. Renato da Água. Silvânia, então, que é uma potência. Silvânia dá uma potência.
1: É verdade, a potência, Silvânia.
4: É, deixa eu me lembrar, que eu esqueci. Tinha uma pessoa lá de Fazenda Velha, chegou um Amaro, gente boa, gente.
1: Participou agora há pouco.
4: É meu seu irmão, eu faço que no outro. A gente brinca tudo mais, mas quando é uma pessoa boa, a gente gosta, né, Té?
1: É verdade.
4: A você e a sua família.
1: Obrigado.
4: A dona Eliette, as filhas dela. dela, o genro, a meus filhos, meu genro e minha nora, e a meus netos, a todo mundo que estava nesse brega, a nega de Giva, a Giva, a Ângela, o marido de a nega de Giva, a todo o povo da rua Maradona da Silva. E já comecei os trabalhos cedo, até para terminar cedo. Vamos lá fora, porque aí eu vou terminar cedo para não fazer serão.
1: Yeah, né?
4: E Marcelo, vou dar só um forrozinho lá no esqueci, lá perto da creche, eu não sei mal o nome do colégio, não.
1: Certo.
4: Já comecei os trabalhos logo cedo.
1: Vai acabar o solado do sapato, né? Valeu, Potência, nosso amigo aí, o grande Doca, que vai acabar o solado do sapato hoje dançando muito forró. É, rapaz, Doca é um dançador danado, dança até umas horas. Valeu, grande Doca, um abraço a todos vocês. É, meu amigo Gilberto também hoje vai dançar o forrózinho, né, Gil? Nosso amigo Gilberto lá do Sítio São João também vai dançar um forró. Vai acabar o solado do sapato, dançando muito forró. Vamos embora, ouvir brega aqui na Turma FM. Vamos ouvir aí Silvinho, né? Aí José Ribeiro, aí na sequência a música do nosso amigo Doca, tá certo? Vamos embora, ouvir brega, porque brega aqui na Turma FM. Nosso amigo tá ligado aqui na boa, meu amigo Daniel. Valeu, Daniel Pedro. Ligado aqui na melhor. Meu amigo Jurandir, rapaz, grande Jura. Do Porto Tecido, também seu irmão Terra. Sempre ligado aqui na boa. O Chara tá ligado aqui na Turma FM 104,9.

E Deus fez a mulher. Deus não a fez da cabeça do homem, para que ela não se julgasse sua soberana. Deus não a fez dos pés do homem, para que o homem não a fizesse sua escrava. Deus fez a mulher da costela do homem, e uma costela bem perto de seu coração, para que ela fosse amada e amparada por ele. A mulher não é rainha nem escrava. Deus a fez companheira do homem.

0: Aí você ouviu o Amado Batista aqui na programação da Torre também FM, a indicação do nosso amigo Doca, rapaz, a potência Doca aí, é, tá ligado aqui na boa, né? O programa Seleção Brega, agora 11 horas 44 minutos, 11h44.
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0: Chegou aqui na ponta dali nosso amigo Silvânio Dietão, a potência Silvânio ligado aqui na Torre também FM, vai participar. Bom dia, Silvânio. Nosso amigo Silvânio, bom dia.
2: Bom dia, meu amigo Terra Nascimento. É o programa Seleção Brega.
0: Isso.
2: Ao vivo, todos os domingos, com nosso amigo Terra Nascimento. É KM, Terra, é KM. A cidade é toda ligada no programa Seleção Brega.
0: Coisa boa, rapaz.
2: Terra, bom dia, Terra. Eu quero
0: bom
2: mandar
0: dia,
2: um
0: potência.
2: Abraço especial ao meu amigo Doca.
0: Sim.
2: Seu Junto Fazenda Velho, Louro Laje.
0: Certo.
2: E todos. E um abraço especial ao meu amigo Gilberto São João. Essa
0: a potência,
2: lenda.
0: Potência.
2: Obrigado,
0: viu?
2: Gilberto, por suas palavras com o meu pai, viu? Que Deus te abençoe, Gilberto. Você é uma lenda de Toritama.
0: Isso.
2: Ô, Té, meu amigo, Santa Cruz tá jogando, Té, e tá ganhando. 1-0 tricolor, Té.
0: Fez um
2: tá
0: gol
2: ganhando.
0: Agora, 2-0, Santinha, 2-0.
2: Graças a Deus.
0: 2-0, Santinha.
2: Ô, Té, coloca um pregão aí de Lindomar Castilho.
0: Certo.
2: Pra rechear o Seleção Brega, o programa. Coloca uma música de Lindomar Castilho, Teia. Cuida que é meio-dia, Teia Nascimento. Audiência 100%.
0: Valeu, potência. Valeu mesmo, nosso amigo Silvânio Dietão participando aqui da programação da Torre também FM 104,9. Daqui a pouquinho a gente toca aí a indicação do nosso amigo aí. É, rapaz, Silvânio Dietão. 2-0 Santinha, viu? 2-0 Santinha. Tá vencendo a equipe do Barra, não é isso? 2-0 Santa Cruz, tá jogando fora, né? Aqui de Pernambuco. Aí tá vencendo a equipe do Barra, 2-0 para a equipe do Santa. Um abraço ao nosso amigo Ivonaldo, também tá nos ouvindo, tá ligado aqui na Torre também FM. A gente agradece a todos aí, valeu mesmo. A todos aí ligados aqui na boa. Tem uma participação? Tem, com certeza. A nossa ouvinte, a Vânia, tá ligada aqui na sua 104,9. Bom dia, Vânia.
3: Eu voltei para participar, para mandar um abraço para Doca.
0: Certo.
3: Que ele também reclamou que eu não mando para ele. Um abraço para Doca, conhecido por Santo de Pau. Você
0: Santo de
3: falar?
0: Pau?
3: Em Doca da Sopa é Doca.
0: Doca tem apelido. Doca tem apelido que só agora. Doca da Sopa. E por aí vai. Mas seu João também já botou vários apelidos aí em Doca. Agora, o senhor está apelido agora, que o Vânia falou. Mas Doca, potência Doca. Agora já são 11h47, vamos ouvir aqui a indicação do Silvânio Dietão e na sequência a indicação da nossa ouvinte Vânia, ela pediu, né? Pediu a música aqui do Reginaldo Rossi e a gente vai tocar aqui na sequência, tá certo? Agora já são 11h47. Um abraço ao nosso amigo Morotó, tá nos ouvindo, tá ligado aqui na nossa programação. Valeu, Morotó, aqui na Z Papelarias, aqui em frente à Rádio Torre Tema FM, aberta aí de domingo a domingo. No domingo até o meio-dia, a Z Papelarias. Portanto, é aqui na avenida, em frente à Rádio Torre Tema FM, ao lado do Banco do Brasil. Não é isso? Valeu mesmo. Um abraço a todos vocês aí que estão nos ouvindo, tá ligado aqui na boa. O pessoal aí no Bar do Negão, né? O pessoal no Bar do Negão ligado aqui na boa. Abraço a todos vocês que estão aí no Bar do Negão.

0: Agora já são 11 horas mais 54 minutos, 11h54. Você viu aí Reginaldo Rossi, quando você foi embora, a indicação da nossa ouvinte aí, a Vânia, lá de Fazenda Velha. Um abraço a todo o pessoal aí, ligado aqui na sua 104,9. Rapaz, tem várias pessoas aqui para participar. Eu vou pedir desculpa ao pessoal, vou botar o pessoal para participar. Agora, se não der para tocar as músicas, que não vai dar. Não vai dar tempo, não. Faltam 5 minutos para encerrar o horário. Mas o pessoal vai participar aqui do programa. Se der para tocar alguma música aqui, a gente adianta toca, certo? Mas tem várias indicações aqui. Deixa eu me ver por aqui, ó. Pessoal, ouvindo aqui a nossa turma, nosso amigo Helicóptero, tá nos ouvindo, tá ligado aqui na boa? Meu amigo Helicóptero, a potência Helicóptero, ouvindo aqui o programa Seleção Brega. Deixa eu me ver por aqui. Alô, bom dia.
1: Bom dia, Terra. Toca uma música aí boa. Adeline Nascimento, as melhores aí. E ofereço a todos que estão escutando esse maravilhoso programa seu, o Show Brega.
0: Pronto, valeu aí. Foi o nosso amigo que participou aqui, o Ivonaldo, né? Participou aqui da programação da Turma FM. Deixa eu ver por aqui. Meu amigo Nilson, rapaz, tá ouvindo aqui a Turma FM. Bom dia, Nilson.
2: Bom dia, Té Nascimento. Tá por aqui, Ruté.
0: Tá por aqui?
2: Tá Fábio aqui, Fábio.
0: Certo.
2: Tá cheira peito.
0: Poxa.
2: Cheiro que eu... Negão quer escutar a música amanhã com Roberto Miranda. Participação
0: dele
2: de Roberto Miranda com
0: Reginaldo
2: Rossi.
0: Pronto, não vai dar pra gente tocar a música aqui, viu, amigão? Mas pelo menos participou aqui do programa, não é isso? Um abraço a todos, vocês estão marcando presença aí no bar do nosso amigo Negão, aí na Coab. O pessoal tá ligado aqui na boa. Deixa eu ver aqui. Helicóptero também tá aqui participando aqui do programa. Bom dia, Helicóptero.
3: Aqui no bar do Zezé, aqui na Coab.
0: Pronto, um abraço aí ao pessoal no bar do Zezé, aí na Coab, ligado aqui na Turma FM 104,9. Deixa eu me ver mais por aqui, se tem mais participação. Deixa eu ver por aqui. Ah, o Gugu, rapaz, a potência Gugu. Bom dia, Gugu.
4: Bom dia, Té. Aqui é Gugu, o Tricolor da gente tá ganhando, Té, 2-0, eu tô aqui assistindo. Bota uma música aí, Té, um bregão aí. De labareda, se der tempo aí, labareda pra tocar, Té.
0: Eita.
4: Bota uma música de labareda aí pra nós.
0: Não vai dar mais tempo mais não, isso, Gugu, não dá tempo mais pra... Só vai dar tempo aqui tocar uma música, certo? A música aqui do Valdir Soriano, a Dama de Vermelho, pra todos que tá ouvindo aqui a nossa programação, tá certo? Já são 12 horas e 57 minutos, 12h57. É, o Santinha tá ganhando 2-0. Um abraço pro amigo Gordo, rapaz, torcedor do Esporte. O Esporte empatou, não foi? Na sexta-feira. Um abraço aí à torcida do Esporte, aos torcedores do Náutico, meu amigo Ivan Moura, né? O Náutico joga hoje, né? O Náutico joga hoje pelo Campeonato Brasileiro, da Série B. O Santa Cruz tá jogando pela Série C. O Esporte jogou, né, na sexta-feira. Tá certo, um abraço aí. E abraçar todo o pessoal, né, da equipe do Papa Légua de Fazenda Velha. Ontem o Papa Légua jogou, como falei agora há pouco. Papa Légua venceu 3-2, rapaz. 3-2. A equipe do Papa Légua venceu lá no jogo lá na Vila São Benedito contra a equipe lá de Surubim. Um abraço ao grande Leléu, meu amigo Beto, do Papa Légua, do zagueirão Beto, e todo o pessoal do Papa Légua aí, né, ouvindo aqui a Turma FM. Um abraço a todos, tá bom? Papa Légua venceu 3-2. E vem aí mais uma festa do Papa Légua, né? Dia 29 de agosto, 24 anos de existência do Papa Légua de Fazenda Velha. Grande Leléu, tá ligado aqui na boa. São 11 horas e 58 minutos, 11h58, aqui pela sua 104,9. Gente, para finalizar aqui, vamos ouvir a música do Valdir Soriano. Um abraço, meu amigo novo, grande novo. O irmão do Gilberto, tá ouvindo aqui a nossa Turma FM, lá no sítio São João de Cima, a potência novo. Ele manda um abraço aí a todos aí que estão nos ouvindo, tá ligado aqui na Turma também FM. A gente só tem a agradecer a audiência de todos, tá bom? E deixa eu me ver por aqui, rapaz. Abraçar o pessoal que está nos ouvindo, tá ligado aqui na Turma também FM. O pessoal lá no Bado Aluiz, em Fazenda Velha. O pessoal também está nos ouvindo, tá ligado aqui na sua Turma também FM. Rapaz, valeu. Um abraço a todos os amigos aí de Fazenda Velha. Mais uma vez, bom dia aqui ao seu Duda, rapaz. Está nos ouvindo, tá ligado aqui na Turma também FM. Um abraço a seu Duda aí do Mercadinho, lá no bairro de Fazenda Velha. E um abraço aqui ao meu amigo Zenildo, grande Zenildo também aí da adega, né? Adega meia-noite, aberta aí até a meia-noite. 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Portanto, aí a adega, né, do nosso amigo Zenildo, aberta aí até a meia-noite, tá bom? Adega meia-noite. Um abraço ao grande Zenildo, ao meu amigo Zezinho Cabeça Branca, né? Zezinho Cabeça Branca também está nos ouvindo, está ligado na Turitama FM. Um abraço a todos vocês. Gente, um abraço, muito obrigado pelo carinho de todos vocês. E a gente volta amanhã, né? A partir das 6 horas com o programa Rota 104, junto com Adielson Govão e outros colegas repórteres aqui, deixa você aí bem informado. Um abraço a todos. Aqui para finalizar, Valdir Soriano.

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1: Valeu, parabéns.
0: Obrigado,
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0: De repente, um som do céu está invadindo o seu lar. Boa tarde, amados, a paz do Senhor. Aumenta o volume aí, porque já está no ar o programa Som do Céu para abençoar a tua vida. Vamos falar com Deus. Senhor, meu Deus, Pai de toda bondade e misericórdia, mais uma vez eu estou aqui agradecida a Ti por essa oportunidade de apresentar mais um programa Som do Céu. E Te agradeço também pela vida de cada ouvinte que está do outro lado para ouvir a Tua palavra, os que vão interagir. Ajuda-nos, Senhor, e fica conosco. Eu Te peço e já Te agradeço em nome de Jesus. Amém. 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Nós vamos ouvir louvores e eu quero dedicar o programa de hoje aos aniversariantes desta semana. Você que aniversariou de segunda até hoje, sintam-se todos parabenizados pelo programa Som do Céu. Quero deixar para a vossa meditação Isaías 41:10. Não temas, porque eu sou contigo. Não te assombres, porque eu sou o teu Deus. Eu te esforço e te ajudo e te sustento com a destra da minha justiça. Recebam os parabéns do programa Som do Céu, como também os internautas.
1: Em todo o meu povo.
2: Parabéns, parabéns. Parabéns
0: para
2: você.
0: Parabéns para vocês e eu desejo que essas datas se renovem até o dia da volta de Jesus. E hoje eu quero parabenizar em especial o nosso pastor Severino Júnior, que está de data nova hoje. Parabéns, pastor. Que...

Felicitações vai para o senhor e para todos os aniversariantes desta semana. Mas eu já vou colocar a pergunta no ar para você ir procurando a resposta para concorrer à pizza de hoje. Anote aí, é fácil.

0: um enigma aos filisteus para adivinhar no prazo de 7 dias. Quem foi que deu um enigma aos filisteus para adivinhar no prazo de 7 dias? É muito fácil. Mande a sua mensagem com a referência bíblica, livro, capítulo e versículo onde você encontrou a resposta e estará concorrendo à pizza de hoje.
1: É a presença.
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3: 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Parabéns a você. Nesta data querida, muitas felicidades e muitos anos de vida.

Que os vossos caminhos sejam guiados pelas mãos do Senhor. Vamos ouvir mais louvores. Só um instante.

0: Nós vamos ouvir na sequência Ainda Não Cheguei em Casa, Anderson Freire. Já quero mandar este hino para o nosso pastor Severino Júnior, toda a sua família, para minha família, os de casa e os demais primos e primas que sempre estão ligados, ouvindo o programa, para os meus vizinhos. Vai para minha velhinha irmã Vina, continue orando por ela, ela necessita muito das nossas orações. Vai também para Marquinhos, Stephanie e toda a família de Stephanie, também para todas as irmãs do Círculo de Oração Adulto Infantil, a coordenação, a equipe de apoio e também para a irmã Cida Dinal. A paz do Senhor, irmã Cida, vai para a senhora e toda a sua família, para a Lucidalva, minha vizinha que sempre está ligada. Vai também para a dona Lourdes, lá do beco de Neodêmio, que sempre está ligada ouvindo o programa. Vai também para a dona Neves, lá no Coqueiral. Boa tarde, dona Neves. Saudades. De Deus é a presença. Estes hinos da sequência vão também para irmão Zé Pequeno e toda a sua família, irmã Cícero, Mauro Célio e sua família, toda a família do irmão Zé Pequeno. É a
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0: Sim, Senhor, quando eu olho para a cruz, eu te adoro e me humilho aos seus pés. Você ouviu Amigo Fiel com Gerson Rufino. Nós vamos para o intervalo comercial e eu volto em seguida com mais louvores. Mas a pergunta está no ar. Você já concorreu, já procurou a resposta para concorrer? Anote aí. Quem foi que deu um enigma aos filisteus para adivinhar no prazo de 7 dias? Quem foi que deu um enigma aos filisteus para adivinhar no prazo de 7 dias? É muito fácil, todo mundo vai acertar para concorrer à pizza de hoje. Procure a referência bíblica, livro, capítulo e versículo onde você encontrou a resposta e mande para o 96096583 e você estará concorrendo à pizza de hoje.
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4: Nativa Lima de volta com o seu programa Som do Céu pela 104,9, a Estação da Paz. 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Nós vamos ouvir mais louvores. Na sequência, Não Chores Mais, Shirley Carvalhais, é uma indicação do irmão Daniel, da Casa da Bênção, que oferece para sua mãe, sua tia, que estão lá no Valentim 2 ouvindo o programa. Também para o pastor Hinaldo e para mim e minha família. Obrigada, Daniel. Vai de presente para você também. Daniel não tem esse hino com outro cantor, só com o cantor que você pediu. Só tem com Shirley. E logo após você vai ouvir Comum e Imperfeito, canção e louvor com participação de Ana Clara. É uma indicação da irmã Céia do Independente, que oferece para sua família e para todos os ouvintes. Logo após você vai ouvir Aprovados. Os Aprovados com Miriam dos Passos é uma indicação da minha prima Nilma, que oferece para sua família e para todos os ouvintes. Já quero mandar estes hinos da sequência para irmã Nice Alves. A paz do Senhor, irmã Nice. Não consigo mais falar com a senhora. Para a irmã Graça e toda a família abençoada da irmã Nice Alves. Vai também para irmão Zacarias, lá no Planalto, sua esposa irmã Silvânia, seu sogro irmão Severino, todos os irmãos lá do Planalto. Também para Diácono Robélio, irmão Biim, sua esposa, seus filhos, e também para sua sogra irmã Severina. Vai também para a irmã Suzete, lá no Colorado, irmão Inácio e toda a família da irmã Suzete. Vai também para irmã Andresa, seu esposo, diácono Daniel, seus filhos, e também para a irmã Maria Irene, também para a irmã Raquel e seu esposo, o presbítero Niedson Maciel. Vamos ouvir esses louvores e enquanto isso você procura a resposta da pergunta para concorrer à pizza. A resposta é fácil, todo mundo está acertando para concorrer. Quem foi que deu um enigma aos filisteus para adivinhar no prazo de 7 dias? Quem foi que deu um enigma aos filisteus para adivinhar no prazo de 7 dias? É muito fácil. Todo mundo vai acertar e concorrer à pizza. Manda a sua mensagem com a referência bíblica onde você encontrou a resposta para o 96096583.
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0: Amém. Tem que ser aprovado. Vamos para um intervalo comercial e eu volto em seguida com mais louvores e com o momento de reflexão de hoje, mais louvores. A pergunta está no ar. Você já respondeu para concorrer à pizza de hoje? Anote aí. Quem foi que deu um enigma aos filisteus para adivinhar no prazo de 7 dias? Mande a sua mensagem com a referência bíblica onde você encontrou a resposta para o 96096583 e estará concorrendo à pizza de hoje. É muito fácil, todo mundo está acertando.
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4: De volta com o seu programa Som do Céu pela 104,9, a mais querida da cidade. 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Vamos para o nosso momento de reflexão de hoje.
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4: E o nosso momento de reflexão de hoje é o conforto de Deus. É Ele que nos conforta para podermos consolar os que estiverem em qualquer angústia. Segundo aos Coríntios, capítulo 1, versículo 4. O Deus em quem cremos não é abstrato, mas intervém, age e participa da nossa vida. Foi Ele que criou o universo e todas as coisas visíveis e invisíveis. Apesar disso, quis encarnar-se em Jesus Cristo para ser nosso companheiro de jornada. A sua misericórdia atinge o mais fundo de nossa condição humana. Ele é um Deus que se identifica com nossa dor e sofrimento. Assim, Ele resolve nossas questões a partir de sua intimidade com cada um. O Deus em quem cremos é consolador e sentimos seu conforto em toda tribulação. O fato de sermos filhos adotados por Deus por meio de Jesus não significa que estamos isentos de passar por situações difíceis. A vida cristã não é um mar de rosas. Passamos por dificuldades em alguns momentos da vida, mas podemos lutar e vencer, porque Ele é vencedor e nos faz vencedores. Não adianta confiar em nossas forças para enfrentar o sofrimento. Jesus nos ensina que sem Ele nada podemos fazer. João 15:5. Dele dependem a nossa salvação, nossa libertação, socorro e amparo. O seu consolo nos dá impulso para viver e realizar grandes coisas. Nossos recursos são poucos, mas muito podemos fazer na sua força. Precisamos do conforto do Senhor para consolar outros, e esse é o motivo de seu consolo: capacitar-nos para alcançar pessoas que ainda não o conhecem. Vivemos um tempo de profunda desesperança e falta de horizontes, mas conhecemos a fonte de toda consolação. O que recebemos de Deus deve ser compartilhado com outros. O sofrimento e a tribulação fazem parte de nossa vida, mas não devem determinar a nossa jornada. Se de Deus recebemos a restauração para vencer o sofrimento e a amargura, cabe a nós olhar para frente, pois o conforto pleno vem da vitória divina sobre todas as coisas. Amém? É Ele quem nos conforta quando nos achamos em tribulação e em todos os momentos da nossa vida. Nós vamos ouvir mais louvores. Na sequência, Tudo é Perda, Felipe Rodrigues. É uma indicação de Vânia do Centro, que oferece para sua família e para os ouvintes. Logo após, você vai ouvir Comandante Supremo, com Sandra Pires, e O Céu Responde Diferente, Suede Silva. Já quero mandar estes hinos da sequência para nossos patrocinadores, irmão Antônio e irmã Nena, todos os clientes da Pizzaria Casa Nova, para Nivaldo, Marta e seus filhos, irmã Marta e todos os seus filhos, toda a sua família, e todos os clientes da Nirã, também para a irmã Rossana, seu esposo, irmão Wesley, suas filhas Heloísa e Isadora, sua neta e sua mãe, dona Vavá. Vai também para irmã Helena, seu esposo Juarez, seu filho, sua nora, seu neto, sua mãe Lourdes, se eu não estou enganado, o nome dela é Lourdes, e para toda a família da irmã Helena e para todos os clientes da Cordeiro Modas. Vai também para irmão Jailson, irmão Ronildo e suas famílias e todos os clientes da JR Gessos e Serviços.
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1: Eu creio nessa palavra sobre as nossas vidas. 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
2: Eu também creio.
1: O céu responde diferente.

0: Amém. O céu responde diferente. Você crê? Vamos para o intervalo comercial. Eu volto em seguida com o último bloco do programa de hoje. A pergunta está no ar. Você já respondeu para concorrer à pizza de hoje? Quem foi que deu um enigma aos filisteus para adivinhar no prazo de 7 dias? Quem foi que deu um enigma aos filisteus para adivinhar no prazo de 7 dias? É muito fácil, todo mundo acertando para concorrer à pizza de hoje. Mande a sua mensagem com a referência bíblica para o 9609-6583 e estará concorrendo à pizza de hoje.
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1: De volta com o seu programa Som do Céu, pela 104,9, a rádio oficial da cidade. 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Nós vamos ouvir louvores, os últimos do programa de hoje. Rosto de Cristo, Juscelino, é uma indicação do irmão Roberto da Coab, que oferece para sua esposa, irmã Edna, seus filhos, sua nora, para todos os irmãos da Coab, do Planalto, e para todo o povo de Deus. Logo após, você vai ouvir Regente dos Meus Dias, Larissa Pires, a indicação de Maciele, do centro, que oferece para sua família, seu esposo, sua filha, e para toda sua família. Logo após, você vai ouvir A Promessa Está de Pé, Midian Santos. Quero mandar esses últimos hinos do programa de hoje para Dona Margarida, minha vizinha, que sempre está ligada ouvindo o programa, para Adriano, para Vera, enfim, toda família de Dona Margarida. Vai também para a irmã Madalena Tavares, irmã Cláudia de Pessoa, seu esposo e toda a sua família, para a irmã Socorro Gomes lá na Canaã, irmã Toinha de Paraíba, e também para a irmã Nena e toda a sua família. Enfim, para todo o povo de Deus, para todos os meus ouvintes queridos, onde quer que você esteja ouvindo o programa, os hinos onde presente para você. E para você que não é evangélico, mas sempre está ouvindo o programa, vai para você e sua família também. E para que todos os ouvintes que estão nos sítios.
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0: O hino da sequência vai para Cicinha, Irmã Lourdes, seu Tony e Heitor, toda a família de seu Tony Ho.
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0: Amém, Ele é o regente dos meus dias, sim. O hino da sequência é uma indicação do irmão Guilherme de Da Uncinha, que oferece para sua família. Ia passando batido, irmão Guilherme, mas eu lembrei a tempo.
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0: Amém. A promessa está de pé, eu creio. Vamos para a resposta da pergunta e o resultado do sorteio. Quem foi que deu um enigma aos filisteus para adivinhar no prazo de 7 dias? A resposta é Sansão e está em Juízes, capítulo 14, versículo 12. Disse-lhes, pois, Sansão, eu vos darei um enigma a adivinhar. E se nos 7 dias das bodas me declarardes e descobrirdes, vos darei 30 lençóis e 30 mudas de vestes. Todo mundo acertou e concorreu à pizza de hoje. Mas quem ganhou a pizza de hoje foi irmã Maciele do Centro. Quero agradecer a todos que participaram. Deus abençoe a todos e recompense com bênçãos dos céus. No próximo domingo, se Jesus não voltar, você terá uma nova oportunidade de concorrer e quem sabe será o seu dia de sorte. Senhor meu Deus, aqui estou agradecida a Ti por mais este programa apresentado. Te peço uma semana de paz, de vitórias para nós. Precisamos da Tua ajuda. Somos dependentes da Tua bondade e da Tua misericórdia, Senhor. Continua abençoando Teu filho, pastor Severino Júnior, sua família, nosso pastor presidente, vice-presidente, Projeto Samuel, a Rede Brasil, Projeto Pernambuco para Cristo. Continua com Tuas mãos estendidas para que vidas sejam alcançadas, restauradas pelo Teu poder, Senhor. Pelo poder do Evangelho, que é poder de Deus e salvação para todo aquele que nele crê. Te apresento todos os Teus filhos que estão enfermos. Chegue com uma bênção de saúde para cada um. Os que têm causas difíceis, venha resolver, porque o Senhor pode fazer o impossível acontecer. As famílias enlutadas, esteja consolando, porque Tu és o Deus de toda consolação. Eu te peço e já te agradeço, em nome de Jesus. Amém. A paz do Senhor, amados. Um forte abraço a todos. E até o próximo programa, querendo Deus. Mas o nosso encontro fica marcado para amanhã, às 8 horas da manhã, com o programa Mulher Cristã em Ação, querendo Deus. Até lá, amados, você não deve perder.
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4: 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A gente não pode fazer nada quanto a isso.

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0: nem o problema que tem.
1: Salve de palmas! 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
2: Tem!
1: E tá gelada?
2: Ah!

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certo, inspirado por peixe na lama, vem montando a Melri. A dupla já cruzou, representa a equipe.

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busca poderosa. A cruz sagrada seja minha luz. Nos recordamos da oração de São Bento. A cruz sagrada seja minha luz. Não seja o dragão meu guia. Retira-te, Satanás. Nunca me ofereças coisas vãs. É mal que tu me ofereces. Bebe tu mesmo o teu veneno. Vamos cantar mais uma vez. Com poder. 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

Eu vejo o inimigo sendo destruído. 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
0: Ih, não vai dar problema. Chocolate!
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0: Tamo junto, meu irmão. É hit, papai.
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